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0: Esa Kansas a quien estamos escuchando con Dust in the Wind, 6 de la mañana, 15 minutos. Y hoy tengo regalos para ustedes, regalos sorpresa de Stockbeer. Quiero regalarte esta mañana antes de las 9. Es fácil, dejar tus datos completos al 0971-824-100. Y aquí vamos juntos, comenzando la mañana de la mejor manera posible.
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0: Fala pessoal, tudo bem com vocês? Quem fala daqui do seu rádio é o Guilherme Boller e eu chego trazendo para você uma nova edição do Informativo Coamo. Hoje é quinta-feira, 30 de julho de 2026, Dia Internacional da Amizade. Reze nesta data para São Pedro Crisólogo, famoso pregador do Evangelho. A lua está na fase cheia. Este programa que você ouve agora é uma produção da assessoria de comunicação da Coamo e conta com reportagem de Ana Paula Pelissari. Começa no seu rádio o programa da família rural e cooperativista.
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0: A cultura popular ganha destaque nesta semana em Quinta do Sol, município que carrega com orgulho o título de capital paranaense do folclore. Teve início ontem na cidade a 19ª edição do Fefossol, o Festival de Folclore de Quinta do Sol. Evento que reúne grupos de diversas regiões do Brasil e também de outros países em uma grande celebração da música, da dança e das tradições populares. Patrocinado pela Coamo por meio da Lei de Incentivo à Cultura, o festival é considerado uma das mais importantes manifestações culturais do Paraná e tem como principal objetivo preservar e difundir a riqueza do folclore brasileiro e latino-americano. Ao longo de 4 dias de programação, o público tem a oportunidade de conhecer costumes, ritmos e manifestações culturais de diferentes regiões, fortalecendo o intercâmbio cultural e aproximando comunidades por meio da arte. No programa de hoje, nós vamos conhecer um pouco mais sobre a história do festival, apresentar a programação desta edição e falar sobre a importância deste evento para a cultura regional, além de destacar o papel da Coamo como incentivadora de iniciativas como essa. Segue com o seu rádio sintonizado aqui com a gente para conferir todos os detalhes. O Informativo Coamo vai agora para um rápido intervalo, mas logo nós já estamos de volta trazendo para você todas as informações sobre a 19ª edição do Fefossol.
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0: 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Nesta fase, o crescimento é acelerado e os nutrientes circulam com mais intensidade. Aproveite essa energia para fortalecer a sua horta. 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
0: O município de Quinta do Sol, no Paraná, volta a ser o centro das atenções da cultura popular brasileira com a realização da 19ª edição do FEFOSOL, o Festival de Folclore de Quinta do Sol. Reconhecido como um dos principais eventos do gênero no Paraná, o festival reúne grupos folclóricos de diferentes regiões do Brasil e também de países vizinhos, promovendo um verdadeiro intercâmbio de tradições, músicas, danças e costumes populares. Ao longo de sua história, o evento cresceu, conquistou projeção nacional e ajudou o município a receber o título de Capital Paranaense do Folclore. Para a atual edição do festival, que teve início ontem, a expectativa é de reunir milhares de espectadores durante os 4 dias de programação cultural, que conta também com atividades voltadas para estudantes, idosos e para toda a comunidade regional. Para falar sobre a trajetória do festival, os destaques da programação e a importância da preservação da cultura popular, a repórter Ana Paula Pelissari conversou com Lucinei Carneiro, que é diretor do FEFOSOL e também do Grupo de Folclore Pôr do Sol.
5: Bom dia, Guilherme. Bom dia, ouvintes do Informativo Coamo. Quem está hoje no espaço da reportagem é Lucinei Carneiro, diretor do FEFOSOL, Festival de Folclore de Quinta do Sol, e do Grupo de Folclore Pôr do Sol. Ele está aqui por um motivo especial, porque ontem iniciou a 19ª edição do FEFOSOL, e ele vai falar um pouco para a gente sobre esse festival que a Coamo está apoiando por meio da Lei de Incentivo, uma vez que a Coamo tem uma atuação bem forte nessa parte cultural e esportiva dentro da área de ação. Lucinei, bom dia. Lucinei, conta pra gente então como é que foi esse início do FEFOSOL. O evento continua hoje, vai até quando? Conta pra gente um pouco sobre este festival tão importante para nossa região.
6: Bom dia, Ana Paula. É um prazer imenso estar aqui divulgando esse trabalho, né, esse evento. O festival começou ontem, tivemos a cerimonial de abertura, os grupos já foram para o palco, já se apresentaram, grupos de todas as regiões do Brasil, grupos também da Argentina, do Chile, e a festa continua hoje. Hoje à tarde nós temos o que nós chamamos lá de tarde escolar, que é um momento especial onde alunos de toda a região vão para Quinta do Sol para prestigiar o evento, para ver os grupos. E a programação noturna, ela continua na quinta-feira à noite, sexta, e no sábado nós temos o encerramento com todos os grupos no palco também.
5: Qual que é a expectativa de público para o evento?
6: O FEFOSOL trabalha com a expectativa de aproximadamente 1.000 pessoas por noite. Esse ano a gente espera superar essa marca. Estamos aí trabalhando para termos pelo menos 1.200 pessoas a cada noite.
5: Para quem não conhece ainda o festival, é uma oportunidade conhecer a 19ª edição, mas ainda tem gente que não conhece, porque é uma oportunidade de conhecer um pouco de cada canto do Brasil por meio da música, da arte e também de outros países. O que é que vocês trazem, então, de tão rico culturalmente, de que estados, para participarem do FEFOSOL?
6: Um festival de folclore no Brasil, nós dizemos que é uma diversidade. Ele mostra, na verdade, a diversidade cultural que nós temos no Brasil, né? Porque nós estamos, por exemplo, com um grupo de Alagoas, com um grupo do Mato Grosso, um grupo do Pará, além do grupo da Argentina, do Chile. Então, o público pode acompanhar a cultura brasileira e a cultura de outros países, e até para poder comparar e saber que o Brasil é tão diverso que cada grupo que vai para o palco mostra uma característica diferente. Mesmo sendo brasileiros, nós temos coisas bem diferentes, com características de cada região.
5: E como é que surgiu, então, esse grupo de dança folclórica e depois o festival, Lucinei?
6: Nós temos o grupo Pôr do Sol em Quinta do Sol, que é, na verdade, o precursor de tudo isso que está acontecendo. Ele surgiu em 2022, através de um projeto escolar, mas depois nós nos tornamos, né, um grupo independente. E em 2005 nós iniciamos um festival de folclore, logicamente muito pequeno, e ele foi crescendo até ser um evento hoje que reúne grupos do Brasil todo e de outros países.
5: E como é que são os preparativos para esse festival? Esse encerra e já começa a preparação para o próximo?
6: Tem que ser assim, né? O festival se encerra no sábado, a gente só desmonta ali toda a estrutura, dá uma respirada e já começa a pensar no próximo, já abre inscrição, porque hoje nós recebemos inscrições dos grupos. Nós tivemos esse ano 42 inscrições para participar do festival, de grupos de todo mundo, né, de vários lugares do mundo e também de vários estados brasileiros. Só que a nossa capacidade hoje de recebimento de grupos, ela fica no máximo em 13, que é o que nós temos esse ano. É a maior edição do FEFOSOL, com 13 grupos.
5: E para quem não conhece ainda, eu quero que você faça um convite, até porque Quinta do Sol é a capital paranaense do folclore, é um título que vocês conseguiram trazer para o município graças a toda essa movimentação em cima desse festival e do grupo, né, Lucinei?
6: Fica aqui o convite, né, em nome do Grupo Pôr do Sol, em nome do Festival de Folclore de Quinta do Sol, a gente quer convidar todos. A festa começou ontem, mas tem muita coisa para acontecer ainda, então venham prestigiar. Quem é de longe não pode estar com a gente ali ao vivo, mas pode acompanhar pela internet. Nós temos o canal do YouTube do FEFOSOL, acompanhe também as redes sociais, o FEFOSOL, @FEFOSOL no Instagram, a gente está atualizando o tempo todo o que está acontecendo, e venha conhecer para saber como funciona toda essa diversidade cultural que nós temos no Brasil.
5: E o que precisa para participar?
6: O público pode aparecer a hora que quiser, o evento é aberto, a entrada é franca, o espaço é acolhedor. Nós temos cadeiras para todo mundo assistir o festival sentado, tranquilamente. Quem quiser, tem praça de alimentação. É uma festa completa.
5: E sempre à noite?
6: Sempre à noite, com exceção de hoje à tarde, que nós temos esse evento à tarde escolar, que é específico para os alunos da região.
0: Tá aí então, hein? Fica o convite para você que nos ouve para também participar da 19ª edição do FEFOSOL, o Festival de Folclore de Quinta do Sol. A entrevista que você acabou de ouvir foi realizada com o diretor do festival e também do grupo de folclore Pôr do Sol, Lucinei Carneiro, que trouxe pra gente os detalhes do evento e também da programação deste ano. Se quiser ouvir esse programa novamente, você pode acessá-lo pela página do Informativo Coamo em nosso site ou então pesquisando pelo programa nas principais plataformas de áudio.
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7: Eu trago agora a cotação dos produtos agrícolas com os preços praticados pela Coamo na praça de Ponta Porã na tarde de ontem. A soja, saca de 60 quilos, ficou cotada a R$ 115,00. A saca de milho ficou cotada a R$ 48,60. Trigo tipo 1, R$ 75,00. Novamente, então, os preços praticados pela Coamo em Ponta Porã. A saca de 60 quilos da soja, R$ 115,00. Milho, R$ 48,60. Trigo tipo 1, R$ 75,00. Lembrando que estes foram os preços praticados pela Coamo com base em Ponta Porã na tarde de ontem.
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0: Desta maneira, nós vamos chegando ao final de mais uma edição do Informativo Coamo. Muito obrigado a todos que em mais um dia nos acompanharam aqui no rádio. Amanhã, nós estamos de volta neste mesmo horário, trazendo para você uma nova edição do programa da Família Rural e Cooperativista. Um forte abraço para todos que nos ouvem e até o próximo Informativo Coamo.
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1: 10 horas, 3 minutos.
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2: 12 horas, 2 minutos.
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2: 14 horas, 3 minutos.
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2: 15:04.
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3: 16:03.
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